olha, a maneira de pedir assim. Vou te dizer, foi, aprendi com Noel Rosa.